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1: Onde é que vocês pensam que vão? 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